0: E assim, mais um programa quase no final.
1: Continuação de um bom domingo e uma semana muito alegre, cheia de felicidades. Para os nossos ouvintes, incluindo o nosso Paulinho que está do outro lado, votos de muita saúde este fim de semana e todos os dias da vida, com muita saúde, prazeres. Por favor, seja muito feliz. Um abraço e até à próxima. Boa noite. Bons sonhos.
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0: Obrigado, linda. Obrigado, senhor ouvinte, por estar connosco. Já sabe que vamos até si tudo o melhor que nós podemos e sabemos.
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0: E já agora faça o favor à linda. Seja feliz.
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